0: Adoro este final.
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0: dia da morte da princesa Diana, aquela cassete do Sublime, a sensação de desadequação, a certeza de derreter, as nossas moléculas misturadas entre si e no granito daquela cidade velha, na fraga de onde saiu aquele degrau de pedra, em toda a matéria, o corpo eletrizado, os dedos manchados de tinta, a juventude na pele, mãe de toda a intensidade, o coração irremediavelmente partido pela primeira vez, a fotografia da criança sem memória guardada como um souvenir, a chamada na cabine telefónica com as pernas a tremer, a amiga que relativiza como se o infinito tivesse cabimento, o firmamento 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

Taxis em Brasília. 4 horas. 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

quando chega a noite eu conto os minutos à espera de um sinal, portanto o que este possa ser, um sinal da tua atenção, porventura uma amostra de dedicação, se o queiras dispensar, uma mensagem que seja, pode ser curta, pode ser mínima, desde que seja, e para isso, basta um esterismo, algo que revele curiosidade, ou quem sabe, preocupação com o meu bem-estar. Algo que atenua o desconforto que hoje sinto pela imitação da vida que vou levando, sentado com um sorriso na sala de estar. Eles riem para mim e eu vou noindo, cinicamente, ao mesmo tempo em que penso no vestido negro do qual falaste, como se fosse uma adolescente ansiosa pela sua primeira saída à noite. 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Saudades de alguém que na verdade não conheço, mas julgo entender. Melhor, saudades de alguém que, mais que tudo, eu quero que seja aquilo que o meu desejo idealiza ser. Suponho que não o serás. Não existe pessoa assim. Mas mostra-me esse vestido, tal como prometeste. Já agora levanta-o até à coxa. Eu prometo que não te chateio mais, pelo menos até amanhã chegar e eu realizar que acordei. Sozinho.

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2: As praias de Albarquel, Figueirinha, Galapos, Galapinhos e Portinho da Arrábida, ou seja, as 5 do concelho de Setúbal, classificadas como zonas balneares, vão ostentar em 2026 o galardão Qualidade de Ouro, que reconhece a excelência da água. A classificação, atribuída pela Associação Ambientalista Quercus, este ano para 434 zonas balneares portuguesas, mais 8 do que em 2025, distingue a qualidade da água balnear, com base exclusivamente nas análises efetuadas nos laboratórios das administrações regionais hidrográficas. O galardão Qualidade de Ouro, com 15 anos de existência, é atribuído com base num conjunto de critérios, como as zonas balneares terem recebido a nota de excelente na avaliação da qualidade da água nas 5 épocas anteriores à última, neste caso de 2020 a 2024. O reconhecimento obriga ainda a que todas as análises à água realizadas na última época balnear, neste caso em 2024, apresentem resultados melhores em relação a alguns índices específicos, designadamente bacterianos, definidos na Diretiva Europeia relativa à gestão das águas balneares. O terceiro critério para a atribuição da distinção Qualidade de Ouro determina que as praias não tenham registado na última época balnear qualquer tipo de ocorrência ou aviso de desaconselhamento ou proibição de prática balnear ou interdição temporária da praia. O ciclo expresso já circulou pela primeira vez no Pinhal Novo, com 22 crianças a percorrerem de bicicleta o caminho entre as respectivas casas e a Escola Básica Alberto Valente. Sempre acompanhadas por vários maquinistas adultos que conduzem o comboio velocipédico que circula às sextas-feiras, as crianças entraram à hora certa e em segurança nas escolas que frequentam. A nova linha do ciclo expresso no Pinhal Novo serve no lado sul os alunos das três escolas de primeiro ciclo, as escolas Alberto Valente, Salgueiro Maia e João Eduardo Xavier, e da EB23 José Maria dos Santos. Na Quinta do Anjo, o comboio já circula desde 2024, todas as terças-feiras. Com o mote Eu Vou para a Escola de Bicicleta e Tu, o ciclo expresso consiste na ida de grupos de crianças de bicicleta para a escola em percursos e horários definidos. Os ciclistas são acompanhados por maquinistas adultos que circulam à frente, atrás e na lateral dos grupos para formar o que designam como caixa. Nos cruzamentos são adotadas também medidas adicionais para garantir a segurança das crianças. A iniciativa é liderada por elementos destacados diretamente pela cooperativa Bicicultura. As inscrições de crianças e de adultos que queiram participar voluntariamente como maquinistas no Ciclo Expresso podem ser feitas através do site cicloexpresso.pt. Vila Nogueira de Azeitão, classificada como Best Tourism Village da UN Tourism, está descoberta numa atividade especial da terceira festa de caminhadas na Arrábida, com um programa a 16, 17, 30 e 31 de maio, numa organização da Câmara de Setúbal. A autenticidade da pitoresca Vila Azeitonense é dada a conhecer na caminhada Best Tourism Villages, agendada entre as 9 da manhã e as 11:30 de dia 17, organizada pelo município em parceria com uma unidade hoteleira, a qual inclui almoço no hotel no final da caminhada e, opcionalmente, alojamento na véspera. A atividade é dinamizada num percurso com cerca de 6 km de dificuldade fácil e está aberta a maiores de 8 anos. A festa de caminhadas na Arrábida, recentemente distinguida com o Prémio Turismo Ativo pela Fitur Madrid 2026, promove uma experiência de turismo de natureza singular e reveladora da riqueza paisagística paisagística e natural do património protegido da Rábida, reserva da biosfera da Unesco. O programa, organizado em parceria com diversas entidades e operadores turísticos da região, promotor de um encontro com a identidade cultural do território, reserva 34 caminhadas para todos os tipos de público e com diferentes níveis de dificuldade, desde percursos mais longos e exigentes até caminhadas temáticas mais curtas. Todas as informações sobre as atividades da terceira festa de caminhadas na Rábida estão disponíveis no site visitsetubal.com. Palmela celebra em maio o Dia Mundial da Meteorologia com a inauguração de uma exposição no Mercado Municipal do Pinhal Novo intitulada Descobrir a Meteorologia. A mostra estará patente entre 12 e 22 de maio e tem como principal finalidade permitir à população do concelho explorar o universo das unidades de medida e os aparelhos que as registam. O ponto alto das comemorações acontece a 20 de maio, data em que se assinala o Dia Mundial da Meteorologia. No dia seguinte, 21 de maio, realiza-se uma visita ao Museu da Meteorologia e aos laboratórios do Instituto Português da Qualidade, destinada à população residente no concelho com mais de 16 anos. A participação é gratuita, mas requer inscrição prévia obrigatória até 18 de maio, junto da secção de Mercados, Feiras e Meteorologia, pelo telefone 21-233-6603 ou para meteorologia@cm-palmela.pt. A meteorologia, uma das ciências mais antigas do mundo, tem longa tradição em Portugal e assume particular relevância no concelho de Palmela. O Serviço Municipal de Meteorologia é apontado como um dos mais antigos em funcionamento, com atividade contínua, muito antes da Revolução de Abril.
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E aqui está a Brunora a dar início a esta primeira hora de emissão com o tema Pele e Pecado. Ela que é a nossa convidada nesta manhã de sexta-feira, dia 8 de maio. A Brunora lançou recentemente o seu EP de estreia chamado Ecos de Sentimentos. É uma artista portuguesa, natural de Setúbal e cria pop emocional e autêntico com letras intensas sobre amor e força feminina. Após o lançamento do single Sou Eu, a artista lançou este EP que conta com quatro novas músicas, aprofundando ainda mais o seu universo emocional e autêntico. É um EP que explora o amor nas suas várias dimensões: o amor romântico, o amor próprio e as complexidades das relações. Um projeto intimista que traduz emoções, vivências e reflexões. E se quer conhecer a Brunor mais a fundo, não perca a conversa com ela hoje, a partir das 10 horas. Já sabe, continua desse lado na nossa companhia. Por agora, Brunor, Sentimento Inesperado.

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0: voltar ao início, tema que junta Naira Mirella e Cadu. Ouvimos também Yara Rossi com Ponte de Encontro.
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0: Um bom dia, uma boa viagem sempre com a Sesimbra FM. Já sabe, continuo desse lado, sintonizado em 103.9. Poderá também ouvir-nos online em radios.pt. Eu sou Liliane e faço-lhe companhia nas manhãs da Sesimbra FM, sempre até bem perto da uma. E no âmbito da iniciativa Maio, Mês do Mar, a Capela de Alfarim acolhe hoje, dia 8 de maio, às 21 horas, a sessão Sesimbra Memória e Identidade, Memórias da Chávega do Meco, um momento dedicado à valorização da nossa história e identidade ligada ao mar. Uma homenagem a quem faz e fez do mar a sua vida. Esta será uma oportunidade de recordar e celebrar a tradição da pesca artesanal que marcou a nossa costa, promovendo o encontro entre gerações e a partilha de memórias. A iniciativa organizada pelo Museu de Sesimbra e pela Junta de Freguesia do Castelo assume um papel fundamental na preservação do património local. A entrada é livre.

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2: Em Sesimbra, as praias do Ouro, Califórnia, Moinho de Baixo e Lagoa de Albufeira-Mar vão hastear a bandeira azul na época balnear 2026. O anúncio das praias portuguesas distinguidas com este galardão foi feito no passado dia 30 de abril, no Centro de Interpretação Ambiental da Pedra do Sal, em Cascais, pela Associação Bandeira Azul de Ambiente e Educação. A atribuição deste prestigiado galardão às praias sesimbrenses reconhece a qualidade ambiental das zonas balneares do concelho, bem como o trabalho desenvolvido pela Câmara Municipal de Sesimbra na limpeza dos areais durante todo o ano. Este ano foram atribuídas 438 bandeiras azuis em todo o país, das quais 396 a praias, 21 a marinas e outras 21 a embarcações ecoturísticas. Com a chegada do novo Programa de Promoção de Atividade Física e Estilos de Vida Saudáveis, as manhãs de sábado em Sesimbra passaram a ser sinónimo de mexer o corpo, de bem-estar e de mais saúde. Caminhadas, treino funcional, yoga, pilates, dança, jogos para todas as idades, bicicleta e atividades náuticas são as propostas do programa, que inclui ainda ações de sensibilização sobre alimentação saudável e saúde mental. Todos os sábados, o Luís, o Sérgio, o Jorge e a Ana, que fazem parte da equipa de técnicos de desporto da Câmara Municipal, convidam a comunidade a participar e a sentir-se mais ativa. A primeira ação do programa Nunca Mais é Sábado aconteceu em abril e foi um sucesso. Em maio, há atividades náuticas na Lagoa de Albufeira, bicicleta e muitos jogos no Parque Augusto Pólvora, na Maçã, e uma aula de cardio fitness no Parque da Vila, na Quinta do Conde. Informática Descomplicada é a nova versão do projeto Informática Sénior, que surgiu em 2006 para dotar os formandos de conhecimentos a nível de manuseamento, gestão, segurança e otimização de um sistema operativo Android. A atividade decorre às quartas e sextas-feiras, das 10 às 11h30 da manhã, na Biblioteca Municipal de Sesimbra. As inscrições estão abertas através do e-mail biblioteca.leitura.sesimbra@cm-sesimbra. Estão a decorrer as inscrições para as Academias de Verão 2026, que decorrem de 13 de julho a 7 de agosto, de segunda a sexta-feira, entre as 8h30 da manhã e as 6 da tarde, e destinam-se a jovens dos 12 aos 18 anos. São 4 semanas, 8 academias e dezenas de experiências únicas nas 3 freguesias do concelho. Há 2 academias por semana, basta escolher uma e aproveitar o verão. Sobrevive uma semana, bushcraft, natureza e acampamento nas freguesias da Quinta do Conde e Castelo. Pedala até cansar, BTT e orientação na Quinta do Conde. Orienta-te na Serra, exploração da natureza e escalada nas freguesias do Castelo e Santiago. Também sem limites, arborismo, paintball, slide, laser tag e canoagem nas freguesias da Quinta do Conde e Castelo. Vai de vela, com vela, canoagem e pesca na freguesia de Santiago. Desliza na tábua com skate na freguesia da Quinta do Conde. Curte a onda com surf, skimming, bodyboard e pedal nas freguesias do Castelo e Santiago, e Academia de Mochilão, com viagem e acampamento nas freguesias do Castelo e Santiago. As atividades têm o custo de 40€ por academia e há 15 vagas por atividade. As inscrições decorrem online até o dia 12 de junho. Pode obter mais informações em sesimbra.pt. Estão também abertas as inscrições para as Férias Jovem 2026, um mês de diversão com atividades náuticas, idas à praia, à piscina, ao campo e muito mais. Este projeto de animação e ocupação de tempos livres decorre de 6 a 31 de julho, de segunda à sexta-feira, das 8h30 da manhã às 6 da tarde, e é dirigido a crianças e jovens entre os 6 e os 13 anos, desde que tenham frequentado o primeiro ciclo. É composto por 4 núcleos: Sesimbra, Sampaio, Alfarim e Quinta do Conde, distribuídos pelas 3 freguesias do concelho. Há uma percentagem de vagas para crianças e jovens em situação de vulnerabilidade social, isentos ou não de pagamento. Tem o custo de 160€ para residentes e 260€ para não residentes, incluindo atividades, almoço, seguro de acidentes pessoais, t-shirt do projeto e pulseira de identificação. As inscrições decorrem online até ao dia

0: Pronor com iguais aqui na Sesimbra FM, é com ela que vou conversar daqui a pouco, a partir das 10 horas, por isso não saia desse lado, continue sintonizado em 103.9, online em radios.pt.
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0: E aqui está, tu achas, tema de Brunor, ela que está nos estúdios da Sesimbra FM para uma conversa sobre o seu projeto, a sua música, onde vamos também falar sobre o seu EP de estreia Ecos de Sentimentos. Olá, Bruna, bom dia!
1: Está tudo.
0: É a primeira vez que estás numa rádio?
1: Sim, é a primeira vez.
0: Ok, e estás nervosa?
1: Estou tranquila.
0: Ok, muito bem, mas não vieste sozinha?
1: Não.
0: Trouxeste a tua manager contigo, que já é
1: Exatamente.
0: conhecida aqui na Sesimbra FM. Olá,
1: Exatamente.
0: Carolina.
1: Bom dia.
0: Obrigada por teres vindo. Como é a sensação de estar aqui agora de uma maneira diferente?
1: É sempre bom voltar e agradecemos imenso a oportunidade, desde já, para novos projetos e é uma ótima sensação voltar aqui.
0: Obrigada a nós por terem aceito o nosso convite para estarem aqui hoje. Bruna, vamos também começar por perceber como é que nasceu este teu projeto.
1: Bem, este meu projeto basicamente nasceu há 2 anos, basicamente quando a Carolina começou a tocar comigo, mas eu já canto desde muito nova. E entretanto a Carolina começou-me a ajudar a escrever as músicas, então eu escrevo as minhas próprias músicas e ela toca, ela é que faz a parte da guitarra, da melodia, mas depois também temos o nosso produtor, o Sérgio Mendes, que é ele que nos ajuda também na parte do mix e master e as coisas assim mais elaboradas.
0: E porquê a escolha deste nome? Porque as pessoas sabem que tu te chamas Bruna, mas
1: Exatamente.
0: não sabem o resto.
1: Brunor, porquê? Porque Bru vem de Bruna e Nor
0: Exatamente.
1: vem de Leonor. Então eu queria fazer assim uma coisa diferente e que chamasse assim um bocadinho a atenção, mas que fosse fácil também de procurar nas redes sociais.
0: Tu és uma artista setubalense.
1: Sim.
0: O que é que achas que Setúbal influencia na tua música? Porque Setúbal tem ali o rio. Achas que isso também acaba por influenciar um bocadinho as tuas ideias, as tuas músicas?
1: Sim, talvez a paisagem, o mar, sim, acaba por, entre viagens e isso, acaba por também fazer músicas novas, escrever.
0: E como é que tu descreverias a tua evolução ao longo destes 2 anos?
1: Talvez superação, porque eu passei por muitas fases, então acho que superação seria o nome ideal para isto.
0: Ok, e queres partilhar connosco assim a fase mais difícil neste projeto?
1: Talvez quando eu estava sozinha e a Carolina ainda não tinha aparecido, então eu estava sempre a tentar e achava que nunca conseguia. E então, quando a Carolina apareceu, meio que foi um apoio, e foi a partir daí que eu comecei a ganhar asas e a conseguir realmente a música e não desistir.
0: E como é que foi começar a trabalhar com a Carolina?
1: Foi muito bom, lá está, como eu disse. A partir do momento em que a Carolina apareceu, parece que comecei a ganhar asas e a ter mais vontade de escrever as minhas letras e isso tudo.
0: Carolina, como é que tu conheceste o trabalho da Bruna?
1: Nós conhecemos num evento que com a minha banda Paper Arts nós participámos, e a Bruna ainda era a Bruninha, o nome dela, por ser pequenina, Sim.
0: e ela só cantava covers. Entretanto, nós conhecemos nesse evento em Setúbal, e houve uma oportunidade de ir tocar a um aniversário de uma associação. Ok.
1: Mas a minha banda não estava disponível, e então o senhor da associação disse que a Bruna cantava e que ela tinha também interesse em fazer músicas novas e isso tudo. E eu, ok, pronto, é uma experiência nova.
0: Exato.
1: E dei a oportunidade então de experimentar, então tocar com ela. E depois ela tinha já umas ideias de músicas, tipo de amor próprio e de empoderamento feminino, e eu achei bastante interessante, porque na música, vá ser mulher, e como em tudo, não é? É sempre mais complicado.
0: É verdade.
1: E eu achei bastante interessante os temas que ela estava interessada em explorar, e pronto,
0: E como é que tem
1: começámos
0: sido trabalhar com ela? Ela é teimosa, exigente.
1: assim, exigente. E depois é. Se as coisas não saem à primeira, meu Deus, não quero tipo, estar ali sempre. Por exemplo, se sai uma palavra mal, isso não, ela tem que sair à primeira. E então, se nós
0: Ok.
1: dizemos, Bruna, temos que gravar outra vez, pronto.
0: Ela
1: Mas
0: fica assim um bocadinho
1: insistir,
0: chateada.
1: é um bocadinho.
0: Mas por norma corre bem.
1: Corre. Sim, corre bem.
0: Pronto, é isso que é preciso. Pode não ser à primeira. Mas se calhar à segunda ou à terceira já sai
1: Claro.
0: bem.
1: Sim. Eu agora também já sei acalmar-me um bocadinho mais, já sou mais paciente, mas eu sou muito nervosa.
0: Pois, acredito.
1: Muito.
0: Bruna, explica-nos então o que é o Ecos de Sentimentos, como é que chegaste a este título também para este teu EP?
1: Ecos Sentimentos é o nome do meu EP. Ego sentimento surgiu porque, na minha opinião, são vários tipos de sentimentos que eu escrevi nas músicas. Lá está o amor próprio, e no ego sentimentos não tem o um empoderamento feminino, então só tem o um amor próprio e tem os vários tipos de relação, ou seja, os vários tipos de amor, aquele amor em que a mulher quer sair de um relacionamento tóxico, aquele amor que a mulher já está decidida e que já está livre para sair desse relacionamento. Também temos o amor próprio e depois também temos um amor que é assim mais sensual, mas que também é bom.
0: E este EP tu descreves como um EP mais intimista.
1: Exatamente.
0: Houve algum momento ou alguma experiência específica que tenha servido como ponto de partida para este teu EP? Podias
1: talvez
0: apenas lançar single a single e optaste por lançar aqui um EP também.
1: Sim, exatamente, porque todas essas músicas são assim mais lentas, então achei que se encaixasse bem nesse EP. Mas posso dizer que a Pele e Pecado e a Aprovo-me são assim das minhas favoritas. Pele e Pecado porque é aquele amor mais sensual, e a Aprovo-me, lá está, porque fala sobre amor próprio e eu gosto muito de falar sobre isso.
0: E quando tu escreves? Tu escreves o que sentes? Inventas histórias? Como é que...
1: Não, eu escrevo literalmente o que eu sinto e que, o que eu vejo nas outras pessoas. Os sentimentos das outras pessoas também. E então pego nisso e meto nas músicas.
0: E é fácil passar para o papel o que tu sentes?
1: É fácil. É eu fácil. Gosto de escrever.
0: Ok. Porque nós recebemos aqui muitos artistas que dizem que é super complicado
1: Não.
0: passar para o papel o que estão a sentir. Para ti é fácil?
1: Não, para mim é fácil. Essas músicas foram todas fáceis para mim.
0: Muito bem. Exploras também o amor em várias dimensões, como falaste. Quais é que achas que são as vertentes mais desafiadoras para falares? O amor próprio, o amor romântico, qual é que foi assim mais desafiante?
1: Eu acho que foi mesmo o amor próprio, porque o amor assim vá de relacionamento, acho que é assim o mais fácil, porque é o que eu vejo no dia-a-dia, é o que eu vim comigo mesma, mas o amor próprio, lá está, é uma coisa que é de mim, então... Para mim é mais intimista, para mim é o que custa mais, é falar sobre mim, sobre o que eu sinto, sobre o que eu vivi com uma pessoa ou com uma coisa, e então acho que isso é o mais complicado.
0: Falar aqui de vulnerabilidade nem sempre é fácil.
1: Não.
0: Tu sentiste algum receio em expor os teus sentimentos para as pessoas ouvirem? Não de forma direta, mas as tuas letras têm um sentimento.
1: Sim.
0: Tu ficaste com receio de expor assim tanto?
1: Não, não tenho receio nenhum, eu gosto.
0: A sério?
1: Sim.
0: Mesmo assim, deixar acontecer. Portanto, está tudo a correr bem.
1: Sim,
0: tá...
1: não
0: tens medo de que as pessoas possam dizer?
1: Não, eu gosto de lançar só.
0: Muito bem. E que mensagem é que gostarias de deixar às pessoas que vão ouvir este teu EP pela primeira vez?
1: É, que sintam, que vejam a mensagem que eu quis transmitir com cada uma das músicas e que ouçam, que partilhem. E que se identifiquem, principalmente. Somos todos diferentes, pode alguém não se identificar, mas eu sinto que vão se identificar, porque lá está, fala sobre tudo, literalmente.
0: O Sou Eu foi o teu primeiro single, correto?
1: Foi.
0: Que single é este?
1: Para mim é a minha música favorita. Sou Eu fala sobre empoderamento feminino, lá está, as mulheres. E eu gosto muito de falar sobre isso, porque eu gosto muito de encorajar as outras mulheres. Então a Sou Eu achei que fosse perfeito para lançar em primeiro e depois sim o EP.
0: Ok.
1: E como ela é assim uma música mais mexida, mais dançante, achei que fosse bombar e depois assim para acalmar um bocadinho o EP.
0: Ok. Portanto, tu trouxeste a Carolina contigo e a Carolina toca guitarra.
1: Sim.
0: E visto que Sou Eu é um dos teus temas favoritos, eu acho que era uma excelente oportunidade para tocarem aqui um bocadinho ao vivo.
1: Sim.
0: Pode ser?
1: Pode ser.
0: Então, pronto. Então preparem-se lá. Tudo o que precisam. A Carolina está aí a buscar a guitarra. Vamos gravar também uns vídeos para as redes sociais, que ficarão disponíveis nas redes sociais da Sesimbra FM. Portanto, os nossos ouvintes já sabem, estamos no Facebook, Instagram, TikTok e Spotify. Portanto, vamos lá. Meninas, quando quiserem, estão à vontade.

0: E aqui está, sou eu, em direto nos estúdios da Sesimbra FM. Obrigada, meninas, por este
1: Obrigada a nós.
0: bocadinho musical aqui para os nossos ouvintes. Carolina, perguntar-te a ti, este sou eu, diz-te alguma coisa de maneira pessoal?
2: Eu acho que todas as mulheres vão identificar com este tema. Por um lado, porque é um tema não tão falado como o amor, não é? E que devíamos todas ter a liberdade de poder seguir os nossos sonhos. Por isso é que a Bruna escreveu o sou eu quem manda, sou eu quem guia, é de nós termos a nossa liberdade de escolher, de seguir os nossos sonhos, o nosso caminho e assim, portanto.
0: Muito bem, portanto é aqui um tema mesmo relacionado com as mulheres, como todos os outros que tens composto. Estás a pensar compor aqui algum tema que saia mais aqui desta zona? Ou para já te queres mesmo focar nesta sonoridade?
1: Eu gostava de focar mais nesta parte, mas eu também gosto assim de, digamos assim, mais para o funk, mais para a zona brasileira. Eu gosto muito disso. Tanto que estamos a escrever uma música que vamos lançar, que ela é assim também uma vibe mais brasileira, mas cantada em português. Mas eu queria-me focar mais na parte do afropop agora, mas também se eu puder destacar outros géneros, também estou aberta para isso.
0: Portanto, tu queres focar-te neste tema, por assim dizer,
1: Sim.
0: mas em vários estilos musicais diferentes.
1: Exatamente.
0: E ao trabalhares o pop e o afropop, que são aqui, estão na mesma área, mas são coisas distintas, qual é que foi o mais complicado para ti?
1: Acho que foi o afropop.
0: Porquê?
1: Porque eu não estava tão habituada para cantar esse tipo, porque é mais mexido. E eu sou uma pessoa que antigamente era uma pessoa mais melancólica. Quando eu escrevi o EP, que foi antes da Sou eu era uma pessoa mais melancólica. E agora é que eu comecei a tentar ir, pronto, sair da minha zona de conforto e tentar escolher uma música mais mexida, porque eu sinto que as outras pessoas gostam de músicas mais mexidas, que puxem por elas, que dancem. E é por isso que eu apostei mais no Afropop agora.
0: E consegues cantar um bocadinho, só um bocadinho, se puderes, claro, desse Afropop que estás prestes a lançar.
1: O Afropop. Pode ser, sim.
0: É, um
1: Sim,
0: bocadinho.
1: pode ser.
0: Então, estás à vontade quando
1: Queres
0: quiseres.
1: tocar?
2: Não, canta só a capela.
1: Ok.
2: Pronto.
1: Neste caso, pronto, não era bem o Afropop, era aquele género mais funk, digamos. Pronto, que eu posso tentar cantar.
0: À vontade. Estás um bocadinho nervosa,
1: Um
0: não é?
1: bocadinho. Então vamos lá. Química na alma, tu sabes mexer. 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
0: Muito bem, pronto. Olha que eu gostei desse bocadinho que cantaste.
1: Sim.
0: Está para breve o
1: Sim,
0: lançamento.
1: sim, porque essa música vai fazer parte do meu álbum. Vai ser o
0: Vais
1: primeiro
0: lançar
1: álbum,
0: um álbum?
1: exatamente, de 10 músicas. E essa música está incluída. Lá está, não é afropop, mas é aquele género que eu mencionei e que eu acho que as pessoas vão gostar muito porque não estão habituadas, porque elas agora estão habituadas ao afropop e como eu vou sair um bocadinho da minha zona de conforto agora também, acho que vai se destacar muito.
0: E nesse álbum, já tens nome? Vão ser 10 músicas? Alguma dos singles que tens lançado ultimamente vai estar presente
1: Sim,
0: nesse álbum?
1: vai. Sou eu.

0: E Iguais vai estar presente nesse álbum. O nome do álbum eu ainda estou a pensar, mas talvez eu tenha aqui uma ideia que será Caos e Controlo.
1: É um nome
0: Que é
1: bastante
0: um.
1: bonito.
0: Sim, porque caos, porque se formos a ver a música, as músicas têm muito caos, mas também têm muito controlo na parte do romance.
1: Portanto, é aqui, vais seguir mais ou menos aqui esta onda. E
0: Exatamente.
1: já tens data prevista para lançamento?
0: Ainda não.
1: Mas estás a pensar assim
0: Está
1: no
0: para breve. Sim,
1: verão?
0: sim, sim. Assim já para o início do verão.
1: Portanto, é esperarmos aqui um bocadinho, ficar aqui à espera deste novo álbum da Brunor e pronto, depois irás vir cá novamente para falares um bocadinho
0: Exatamente.
1: deste
0: Sobre o
1: álbum.
0: álbum.
1: Exatamente. Referes muitas vezes que estás pronta para conquistar as rádios, já conquistaste, também para conquistar as televisões e os palcos. Qual destes ambientes é que te mais entusiasma?
0: Eu acho que é a televisão.
1: Que então?
0: Porque é onde eu consigo, lá está, a sair da minha zona de conforto. Porque eu sou uma pessoa muito tímida, não parece, mas
1: Não
0: sou.
1: parece.
0: Não parece, mas eu sou uma pessoa muito tímida. Mas eu, quando começo a cantar ou quando eu vou às televisões, óbvio, não sou outra pessoa, mas tento ficar
1: Ficar
0: assim
1: mais
0: mais leve,
1: descontraída.
0: mais descontraída. Mas é o que me intimida mais é as televisões, mas é o que eu gosto mais ao mesmo tempo.
1: E como é que têm sido as experiências nas televisões?
0: Têm sido muito boas, já fui duas vezes ao Bom Dia Alegria e eu adorei e espero voltar agora com as próximas músicas novas.
1: E como é que tu imaginas a tua evolução nos próximos anos?
0: Eu imagino que eu vou conseguir, porque eu estou a trabalhar para isso, como eu sempre digo.
1: Palcos ainda não conquistaste?
0: Não, mas posso dizer que vou conquistar aqui uns palquezinhos, posso dizer pequeno grande, que vão ser as FNACs.
1: Portanto, pois porque tu vais fazer realmente uma atuação na FNAC de Alfragide já no próximo dia 15 de maio. O que é que o
0: Exatamente.
1: público pode esperar deste teu concerto?
0: Pode esperar uma vibe muito intimista, muito dançante também ao mesmo tempo, por ter a Sou Eu e a Iguais, mas muito natural, porque eu não gosto aqui de inventar uma pessoa, eu gosto de ser eu, gosto que as pessoas se sintam em casa e que dancem, que falem, que cantem, então uma coisa mesmo super natural.
1: Sentes que este formato intimista é o formato ideal para apresentar o teu projeto?
0: Sim, assim para primeira vez, acho que sim,
1: Mas
0: acho
1: vai ser
0: que.
1: com banda.
0: E vai ser com banda, sim, exatamente.
1: Portanto, vais ser tu e a tua banda. E
0: Exatamente.
1: como é que conseguiram aqui esta colaboração com a FNAC, Carolina?
2: Pronto, basicamente enviar o nosso material e tentar falar com os responsáveis pelas lojas. E a partir daí propõem datas.
1: E foi aceito logo de primeira o vosso
2: Sim,
1: projeto? Ou
2: sim.
1: tiveram que insistir muito?
2: Não, até foi bastante rápido.
1: Portanto, tem tudo para correr bem.
0: Sim, eu também acho que
2: Já
0: sim.
2: agora dizemos as datas, não é? Que é o dia
1: Exato.
2: 15, como já tinham referido, às
1: Mas tem mais
2: 21h.
1: datas, correto?
2: Sim. E temos o dia 30 às 18h. O dia 30 é no Vasco da Gama.
1: Portanto, dia 15 de maio em Alfragide às 21 e dia 18 no Vasco da Gama, a que
2: Não, dia
1: horas?
2: 30.
1: 30, peço desculpa.
2: Dia 30, às 18h.
1: Às
0: Às
1: 18.
0: 18h.
1: Pronto. Portanto, quem quiser ouvir a Brunor ao vivo e a cores, Alfragide e Vasco da Gama.
0: Exatamente.
1: Sendo que és uma artista emergente, que importância é que estes concertos têm para ti?
0: Tenho muita porque vão ser os meus primeiros concertos, então estou um bocadinho ansiosa para isso, mas ao mesmo tempo estou bastante leve e tranquila, mas também estou muito ansiosa porque eu quero muito ver a parte do público, como é que o público vai reagir.
1: E sentes que vai estar lá muita gente que já conhece o teu trabalho, tens tido um bom feedback ao teu projeto
0: Tenho
1: também?
0: tido um bom feedback, mas não penso a quantidade de pessoas que vão estar lá, porque se tiver uma, duas, ou se tiver 100, eu vou ser igual para todas.
1: Claro que sim, mas se tivesse uma sala cheia,
0: Obviamente, eu
1: era.
0: gostava, sim, eu gostava.
1: Portanto, meus queridos ouvintes, se tiverem a oportunidade, vamos todos ao concerto da Bruna para dar aqui um apoio ainda maior. Há algum artista que tu gostarias de colaborar no futuro?
0: Sim, há. A Yasmin Carvalho, porque eu sinto que ela é mais do meu estilo afropop, kizomba.
1: E já tentaste entrar em contacto com ela?
0: Não, mas posso dizer que a central de fãs dela começaram-me a seguir no Instagram,
1: Portanto,
0: a
1: já é um
0: equipa que
1: passo.
0: gere o Instagram dela,

0: Mas seria uma cantora que eu adorava fazer a colaboração.
1: E
0: Uma das, porque tenho
1: exato,
0: mais.
1: quais são as outras que pensas
0: Gosto
1: também?
0: muito do Diogo Pissarra.
1: Ok.
0: Posso dizer que ele é, digamos que é o meu ídolo já mesmo desde muito pequeno.

0: ser muito generosas e estão todas a ir à minha casa. Eu moro em Oeiras, que é mais ou menos o sítio central. É engraçado, Oeiras.
1: Sim.
0: Quem
1: Sim.
0: mora em Cascais, a Lara, por exemplo, em Cascais, ontem passou, saiu da CMTV, passou a minha casa, tivemos lá uma hora a trabalhar e ela foi para casa, para Cascais. Né? O Rui mora em Carnaxide, Alfragide, baralho sempre. E foi lá também, mora ali perto. Portanto, o Luís mora em Sintra, já combinámos que se não viesse cá, vou lá eu. Né?
1: Sim, mas o Eras é
0: Portanto,
1: muito central.
0: e o Oeiras é muito central e, portanto, tem tido a generosidade todos de ir ali ensaiar a minha casa e, portanto, está a correr bem. Mas a maior parte de. Por exemplo, com os meus irmãos não precisam ensaiar, não é? Aquilo pode ser meia hora antes.
1: Ensaiam uma vida inteira.
0: É, Jesus, até que se eu não os ouvir, até agradeço.
2: Sai sempre bem, não é?
0: Farto de os ouvir.
1: Gonçalo. Não, Gonçalo, não, é Francisco
0: E o
1: e o
0: Gonçalo.
1: Gonçalo. Não precisam, não vão.
0: Mas o Gonçalo vai fazer uma coisa giríssima. Vamos fazer o Fado Falado. A história do Fado Falado é muito giro. O Nuno, há 40 anos, pá, gravou o Fado Falado. Um sucesso, não é? Mãos doloridas na guitarra, que desgarra a larvizarra. Foi um sucesso, nunca tinha feito aquilo. O Fado Falado é dito, não é? Pois
2: Sim,
0: vão
2: sim,
0: virar,
2: sim.
0: é. Foi um sucesso. O Gonçalo, uns anos depois, gravou o Dito. Fado Triste, Fado Negro das Vielas. Onde a noite, quando passa, leva mais tempo a passar. Ouve-se a voz, voz inspirada de uma raça, como nem fora nos levou pelo azul do mar. O Gonçalo disse-o. E uns anos depois, quando gravei o A Tua Voz e Saudade, esse tema que passámos há bocado, desafiei os dois, vamos fazer uma versão das duas coisas. O Nuno, eu e o Nuno, fazemos a parte cantada,
1: E o
0: e o
1: Gonçalo?
0: Gonçalo diz. Então começa, mãos doloridas, pam, pim, brarão,
1: E aparece a voz do Gonçalo.
0: tatirarã, tatirarã. Primeiro eu e o Nuno, mãos doloridas na guitarra, e o Gonçalo entra, e o coração a bater fora. E o Gonçalo, uma história bem singela, um bairro antigo, uma viela, uma marinha gingando, e a Emília Cigarreira, que ainda tinha mais virtude que a própria Rosa Maria. E então fizemos as versões. O Nuno não pode, ainda não vai ao espetáculo, eu vou fazer a parte cantada e o Gonçalo a parte dita, que é sempre um ponto alto do espetáculo, porque ele diz aquilo bem e é muito artista, muito ator a dizer aquilo. Com a Francisca, a mulher Francisca, ela tem uma voz lindíssima, mas já está a dizer que está nervosa.
1: Ainda falta um. Ainda agora, agora já não falta um mês,
0: Quando eu
1: agora falta.
0: convidei estas bichas, começou logo a ficar nervosa. No outro dia, fiz o espetáculo ano passado, 39 anos de música em Évora, e a Francisca foi. Também estava nervosa, fizemos este, o Fadinho, que também está nesse disco A Tua Voz e Saudade, um fado cantado pelos dois, e ela estava tão nervosa, coitada, mas depois aquilo correu bem, que ela acabou de cantar assim, sim! Ah! Com o público ali, toda contente.
1: Tinha corrido bem.
0: Disse, yes, yes! Ah, ah, até que enfim, sim, correu bem. Em público, não foi no camarim, foi em
2: Exato.
0: palco,
2: Foi à frente de toda
0: calma, calma.
2: a
0: Ai,
2: gente.
0: desculpa, desculpa.
1: Mas isso é
0: Estava a
1: autenticidade.
0: implodir.
2: Coitada,
0: Estava
2: ela
0: tão
2: estava a precisar
0: nervosa.
2: de
0: Estava, estou
2: libertar.
0: a estudiar aquilo.
1: Claro, libertou.
0: Não, eu, antes, eu tive, ontem, antes, eu estive em casa dele, fui lá, ele mora na Praia das Maçãs, lá até com ela. Vamos ensaiar? Não, calma, ainda faltam 3 semanas. Oh, meu Deus, calma, vai que rebanha,
1: Agora, aqui neste espetáculo, quando acabar a música, calma, Francisca,
0: calma.
1: chegas ao
0: Calma, calma.
1: camarim,
0: Não te digo, não te digo. Com o CC, por exemplo, também ainda não ensaiei. Porque o CC é alentejano. O tema que eu vou cantar com ele é o Seu Camponês, Qual é o Mal? Vem
2: Sim.
0: comigo ao meu quintal. Aquilo para nós é. E por CC ouve aquilo e já ouviu aquilo. Sim, portanto, o CC vai começar com o CC, vai ser no dia anterior e vai correr bem.
2: Sim, ensaio uma vez e está feito, não é?
0: Há aí mais complicados, que vão dar trabalho.
1: Os instrumentais também não é difícil, o ranqueão e o.
0: Pois, o Represas há uma música que já gravámos, que é o Beijo de uma Rosa.
1: Sim, porque tu com o Represa já tens tido
0: Sim,
1: várias
0: sim,
1: experiências.
0: sim, sim. Mas agora que eu quero cantar uma música que eu adoro, é a música hoje em dia que eu mais gosto,
2: Mas
0: é
2: isto é tudo com
0: Sereia.
2: banda?
0: Não, a graça é essa. É tudo
2: Ah,
0: muito acústico.
2: ok.
0: Eu estou sempre, não é? Com a minha guitarrinha. Os fados, entro ao guitarrista de fado e toco os
2: Ok.
0: fados. Os fados que são dois: o fado com a minha irmã e o fado falado. Tchau, estás despedido, podes ir para o Cochilo. A percussão entra em quatro ou cinco temas também. E depois tenho quatro miúdas, dois rapazes para vozes, em que vou fazendo temas, os meus originais que vão ter vozes, não é? Eu com coro, tudo sentadinho. E depois é o.
1: O Luís também leva a guitarra?
0: Não,
1: Não?
0: precisa. O Luís também é só voz, portanto, depois é só. O Rui Melo vai levar a guitarra, vamos tocar os dois com guitarra. De resto, é isto. É esta inter-ação. Inter qualquer coisa entre nós todos que vai fazer com que o espetáculo valha a pena.
2: Que giro.
0: Entra um, sai o outro, entra um, sai o outro, depois guitarra, depois sai o diabo, agora, depois entra o percussionista. E o um momento, não sei se reparou, está aí o Henrique Carvalho. Henrique Carvalho, quem é o
2: Tá,
0: Henrique Carvalho?
2: Henrique Carvalho.
0: É ator, filho, o
2: Sim,
0: neto do
2: o
0: Zé
2: neto
0: Rui.
2: do Rui de Carvalho, sim.
0: Vai fazer a abertura do espetáculo. vai ler um poema.

0: espetáculo vai abrir com a arte de ator. Vai dizer o poema. Começa com o Henrique a dizer um poema. E a seguir ao Henrique a dizer um poema, entro eu com uma guitarra elétrica, que vai ser inesperado. A entrada vai ser palhitada ali para acordar aquela boca.
1: Leva logo uma jarda. 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Vem da confusão da vida, ouvem um poemazinho.
0: É aquele poema do António de Dião, acho que é, que acaba. Sei para onde vou, mas sei que não vou. Não sei para onde vou, mas sei que não vou.
1: Mas sei que não. Sim.
0: É brutal, sim. Não é? Vai dizer esse poema que diz muito bem aquilo, mas estalada nas pessoas, e quando acaba, blackout, e entra a guitarra elétrica.
1: Ainda estão o pessoal a refletir.
0: Então, gosto destes contrastes, sabe? Sim, gosto disto, gosto de surpreender. Depois repara, lá está, como não tenho. Quando se tem uma grande banda e muitos músicos, há sempre menos a acontecer. Sim. Mais piano, mais guitarra, mais acústico, menos acústico. Aqui tenho outras coisas, tenho os convidados. Para que é que eu preciso de uma bateria? Para que é que eu preciso de uma guitarra elétrica? Tenho tanto convidado, tanta coisa boa, que quero que as pessoas foquem nas vozes e nas palavras, na música e na palavra.
2: Sim.
0: Está vendo? No momento. Tem muito mais leitura ouvirmos o Represas a cantar só com guitarra, ouvirmos a voz linda do Represas a cantar só com guitarra, do que estar por cima daquilo tudo.
2: Todos os instrumentos.
0: Tudo, não é? tudo em cima dele, não é? E então é isto, vamos ouvir as vozes de todos os convidados, porque tem todos vozes lindíssimas. O João Campos vai levar o ukulele,
1: uhum.
0: Vai ser um tema: voz, guitarra, duas vozes e o ukulele. Está bom. E depois o que vale? A letra, que vai valorizar ali, que eu estou a valorizar tudo, é as músicas, principalmente melodia e letra.
2: Beleza.
0: Poema. Ouçam música. Esqueçam o fireworks, lá, os fogos de artifício, os tipos do teatro. Ah, é luz, está técnico, não está na técnico luz, ponham a luz que vocês quiserem. Ah, eu tenho técnica, tenho, então deixa as luzes acesas. Sim, e vá para o café.
1: O espetáculo é rico por isso, não é?
2: É simplicidade.
1: Essa dinâmica. Não, e a dinâmica que crias?
0: Pois. Exatamente, com essa dinâmica, para que é que eu preciso de fogo de artifício?
1: É só para distrair.
0: É só para distrair.
2: Mas e ele vai acontecer tal e qual como tu imaginaste? Ou...
0: Nunca é tal e qual como imaginaste.
2: Mas tu tinhas uma ideia inicial?
0: Eu ainda
2: inicial.
0: Não tenho...
2: Quando pensaste, vou fazer um espetáculo de comemoração dos 40 anos e quero que seja assim? Ou isto foi surgindo?
0: Está sempre em evolução. Uhum. Uma ideia destas evolui até ao próprio dia. Não é? E felizmente que assim é. Não é?
2: Ainda pode haver surpresas no próprio dia.
0: E no próprio dia, durante o espetáculo, vai haver com certeza. E essa graça, essa dinâmica que faz com que isto seja tão bom andar nesta vida. Sabes? Vai haver artistas que não vão entrar na altura certa, porque não tanto, estou perdido. Onde é que está o não sei o quê? Está no bar. É para chamar lá. Isso vai acontecer, são 18. Quando é que eu entro? Ah, és o quinto, está bem, então vou ali para um café.
1: Entra-se como sendo o quarto.
2: Entra trocado.
0: Vai acontecer isso. Uma música errada. Vai acontecer. Uma vez aconteceu no Casino da Figueira, uma pianista saiu ao meio de uma música. Saiu, sem dizer nada. Saiu porque deu-lhe um aperto para ir à casa de banho. No Casino da Figueira, na sala principal do Casino da Figueira. No salão lá do coisa. E eu, agora, uma música só com piano, não sei o que dizer. Ah, era o Diogo Souto Maior.
2: Onde é que ele está?
0: Oi. Então... O Diogo! Ao microfone, puxado. Pá, tive que cantar o
1: Diogo. E o Diogo lá do fundo, já vou!
2: Olha, falaste tanto há pouco da música do Doce Malvado com o António Zambus, que vamos ouvi-la agora. Pode ser? Já que falaste tanto e que o António não vai poder estar neste concerto no dia 26.
0: E dele também, que eu sei.
2: E dele também, com certeza.
0: É muito generoso.
2: Vamos então recordar este Doce Malvado, que está no teu disco, voz, guitarra e...
0: E vai ser cantado neste tema.
2: E pouco
0: neste
2: mais.
0: Neste espetáculo também. Sim. Mas com o Pedro Urbano.
2: Ok. Então, vamos à música, porque já estamos...
0: Esta música foi feita à minha mulher.
2: Apenas...
0: Vejam a letra. A vida acontece quando menos espera... 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
2: Ok. Então é uma canção de amor.
0: É.
2: Então vamos ouvir Doce Malvado, aqui com a participação do António Zambus, porque já só faltam 19 minutos para as 8 da noite.
1: Vamos passar a correr.

0: E a música acabou e nós estávamos aqui distraídos.
1: Estávamos, a conversa.
0: Estávamos aqui a recordar.
2: É que não nos resta, não nos basta duas horas de conversa.
3: ainda falando
2: nós queremos aproveitar.
0: Estávamos aqui, comigo estava aqui a falar do tal bar em Sesimbra e eu já descobri qual é. Era o Checkmate.
1: Checkmate. Curiosamente, em Évora, a primeira discoteca que eu vi em Évora também se chamava Checkmate.
0: Na altura, esse bar era um sucesso. Eu cheguei, era dos tempos da minha juventude, portanto, já fechou há muitos anos. Muitos mesmo.
1: Pois tínhamos para a discoteca que havia ao lado, que era...
0: Era a Belle Époque, sim.
2: Belle Époque.
0: Há 30 anos.
2: Ah, e há 30 anos eu fartava-me de vir à Belle Époque.
0: Tu?
2: Não, porque eu vivi em Oeiras, a minha vida inteira.
0: Mas isso não era impedimento. Nós tínhamos cá muita gente do país todo que vinha à Belle Époque.
1: Vinha muita gente ao fim de semana para aqui, para
0: cima. Sim, e ainda não, vem.
2: E para a Rábida, aquela que havia na Rábida, muito conhecida, Sofia.
0: A que ardeu.
2: O Seagull.
0: Olha, nunca fui. Quando era para ir ao Seagull, ardeu. Já não fui.
2: Eu cheguei a ir ao Seagull.
1: Mas eu muitas vezes.
0: Nunca fui.
2: Mas era perigosíssimo. Aquilo era aquelas estradas. Tinhas de fazer aquelas estradas da Serra.
1: E a volta.
2: Exato.
1: A volta, exato.
0: Então, tenho aqui uma frase que tu tens nas tuas... Tu dás-te bem com as redes sociais? Gostas de andar ali nas redes sociais?
1: Eu tenho agora uma amiga, uma pessoa a tratar das redes sociais, por causa do concerto e tal e coisa.
0: E ela está-me sempre a chatear.
1: Faz um vídeo, faz isto, faz aquilo. Ela é que me chateia.
0: Não, tem algumas coisas giras como as frases. E há uma que diz, a carreira não começou com talento. Começou com uma pergunta. Explica-nos. Há aqui uma história por trás disto.
1: Sabes, isso é conversas que eu tenho com ela.
0: Sim.
1: Ela depois faz um esmifra à conversa e tira assim umas tiradas.
2: Umas frases e tal.
1: Eu próprio fui surpreendido com isso, não é? Ela faz as coisas.
0: Mas está depois... muito giro.
1: Está ela giro. É muito profissional e faz as coisas com muito bom gosto. Mas depois vai-me conhecendo, à medida que me vai conhecendo, vai fazendo frases que se adequam à minha personalidade e ao tipo de palhaço que eu sou. qual é que é a frase?
0: A carreira não começou com talento, começou com uma pergunta. Tem a ver com um sítio onde tu foste, que estava a haver música ao vivo, ou havia hipótese de tu tocares ao vivo, e tu perguntaste se era ali que se podia tocar com a guitarra.
1: Sim.
0: Qualquer coisa assim do género.
1: Sim, é quando eu ainda não sabia se tinha jeito, se não tinha jeito.
0: Sim, exato.
1: Mas sabia que era disto que eu gostava. Eu gostava de ter jeito para isto. Eu gostava de aprender a fazer isto. Vinha para Lisboa e havia uns bares de música ao vivo. O Inário então uma criança. Havia um que era ali Noites de Luar. O Marquês da Sé, uma data de bares de música ao vivo. Os Rafarix, naturalmente. Os Rafarix só em 86, mas havia outros anteriores. Havia o Pé Sujo, ou o Pé Nu, ou o Pé Não Sei Quê, Na Graça. Havia uma data de bares, de música ao vivo. E eu, quando ia lá, a primeira vez que eu vi um tipo a fazer música portuguesa, o Jorge Lomba e o Miguel Rebelo. E o Castro de Nascimento, no Berro. E então, eu ficava doido com aquilo. Ficava, isto é possível. Na altura, havia pouca música portuguesa, eles tocavam muito aquela música de intervenção. Isto é possível, fazer música portuguesa. Então... eu comecei a diversificar, fui desenvolver um instrumento, percebi, é isto que eu quero, é isto que eu gosto, é possível fazer. E então, dei o passo, fui dar um passo maior, que fui buscar música portuguesa, mas a música também do Festival da Canção. E fui desafiar o Rui Melo, montámos uma banda, e fomos os primeiros a tocar Doce, por exemplo. As Doce não eram tocadas, não tocava Doce. Uma banda a tocar Doce, como Power, nos anos 90, era qualquer coisa extraordinária. E, portanto, Zé Cid... Portanto, fui buscar essa música mais popular da altura e para além da música de intervenção. Nós temos muito boa música portuguesa há muito tempo.
2: Sim, sim.
1: Depois apareceu o Rui Veloso, felizmente para todos nós. Trovante, Fausto, naturalmente. Fausto, sempre Fausto e Trovante, Fausto e Trovante, Fausto e Trovante. Eu adorava ouvir aqui.
2: Lembras-te de Fausto, Sofia?
0: Sim.
1: E, portanto, pronto, eu percebi que não tenho ainda capacidade para isto. Eu não tenho qualidade para isto, não consigo fazer isto, que isto é bom demais para mim, não consigo lá, não chego lá. Mas é isto que eu quero. Então fechei-me em casa, fui para casa, guitarra, e depois na altura. Hoje em dia os miúdos não têm desculpa para não aprender um instrumento, porque está tudo nas plataformas. Há tipos especiais a fazerem.
0: Sim, no YouTube, tem os tutoriais e essas coisas, não é?
2: Para tudo. Se fizer vontade.
1: Mas nós na altura era do ouvido, não é? Era o olhómetro.
2: De vez em quando apareciam umas revistas com uns acordes.
1: Era a MIT.
2: Isso.
1: Havia a MIT que faliu. Muito engraçado. A MIT, depois morreu. Mas, música, instrumentos e tecnologia. Mas o resto sacávamos as músicas do ouvido, portanto, tínhamos que saber tocar bem para sacar as músicas do ouvido, porque claro, quem fazia aquilo bem feito, não é? Não eram músicos completos. E nós éramos um aprendiz de feiticeiro. Portanto, aquilo tinha que ser de ouvido, dava muito mais, sacava a música, era uma trabalheira. Para arranjar um repertório de música portuguesa completo para fazer uma noite de bar, não é? Tínhamos de ter pelo menos 40 músicas.
0: Sim.
1: Não, trabalhamos extraordinário. Agora não, agora um tipo vai para lá está. E aprende rápido. Mas na altura dava trabalho, muito trabalho. Mas pronto, era isso que eu queria fazer e foi isso que eu fiz. E foi isso que eu fiz. Não tinha qualidade para, quando percebi que não tinha qualidade para, não tinha capacidade para, mas eu tenho que me sentar ali. Sabes, depois fui para a academia, aprendi a editar, depois consegui entrar no conservatório. Eu lembro de ter uma imagem, olhar para a frente e ver um músico com o livro das letras à frente. Não via iPads, né? Ainda hoje eu tenho um dossiê com esta grossura, é que chamo-me o iPad, com as letras escritas à mão e algumas letras escritas à máquina.
0: Sim.
1: Já me quiseram comprar aquilo e tudo. Ou num museu. Disse, não,
2: isto tem de ficar aqui.
0: Isto fica aqui no meu museu.
2: É. Pode haver ali algum corte de internet.
1: Papéis com 40 anos, é bestial. Não é? E então diziam assim, eu olhava aquilo, assim, eu quando consegui estar num bar com uma estante e com um dossiê, sou feliz. Aquele momento de me sentar e pôr o meu dossiê à frente, eu até o meu próprio dossiê, pôr à frente uma estante e fazer uma música de música, uma noite de música portuguesa, a folhear como eles estão a folhear.
0: Sim.
1: As letras, e eu ficava encantado com aquilo.
2: Apaixonaste.
1: Eu hei de conseguir. E pronto, portanto, por isso é que foi aquela coisa, ok, é aqui que se, eu hei de aqui chegar, eu hei de conseguir. Não sabia se tinha talento para isso, se tinha qualidade para isso, não sabia. Fui à procura do talento, fui percebi que tinha jeito, percebi que tinha ouvido, mas não sabia, não é? Só que eu tinha essa ideia, isto é que eu quero, isto é que eu vou fazer, e pronto.
0: E depois também foste teimoso.
1: Muito, muito teimoso. Só sendo muito teimoso é que
2: há 40 anos.
1: Há 40 anos temos isso.
0: Há 40 anos que é teimoso.
1: Até há mais.
0: Porque tu dizes que a teimosia não é defeito, é a única forma de fidelidade que conheço. É isso.
1: É. Se não formos fiéis a nós próprios, somos fiéis a quem? Nunca poderei ser fiel à minha mulher se não for fiel a mim.
0: É verdade.
1: A minha mulher, é preciso. Um músico para ter uma mulher, a mulher tem que ser especial. Por isso é que há muitos músicos separados. Aliás, eu já vou no terceiro casamento, não é por acaso, não é? Não é fácil, o Zambujo separou-se agora outra vez, não é?
0: Sim.
1: Portanto, casou-se há 6 meses.
0: Há 8 meses.
1: 8 meses.
0: Pelo menos é o que dizem nas notícias.
1: Pois. E, portanto, não é fácil ser mulher do
0: músico.
1: E depois, ainda por cima, ela também é artista, portanto, mais complicado é. É preciso uma mulher especial, uma estrutura especial, como ser autoconfiante, que ela é, não é? E a vida acontece quando menos espera, por vezes o outono traz a primavera, foi o outono que trouxe a primavera, que é a minha mulher, a Raquel, depois temos uma filha, em comum, ela tem 2 raparigas, eu tenho 2 rapazes, 2 casamentos, e temos a Ana em comum. E, portanto, é preciso uma mulher especial. E isto é raro acontecer, raríssimo, é uma no milhão. Foi uma Euromilhões. Eu escuso comprar Euromilhões, já me saiu.
2: Já saiu.
1: Já. Eu benzo-me todos os dias.
2: Já estás despachadinho, já tinha essa parte.
1: Não quero. Agora, outro que compro, outro que fique rico, de outra maneira. Eu já tenho a minha maior riqueza. São as mulheres que eu tenho em casa. E portanto... Pois é isto, já perceberam. Não é?
0: Então vá, Pedro, tens aí as 5 perguntas rápidas para o nosso mico.
2: As 5 perguntas rápidas, agora falamos nós. Respostas curtas, ou pelo menos tenta.
1: Pois já viste que vocês conseguiram acordar em mim o bicho da palavra, que eu sou muito reservado.
2: Mas é assim, nós
1: é bom sinal, isso. É bom sinal.
0: Nós somos assim.
2: Primeira pergunta: uma música que define a tua vida?
1: À Sombra da Lua. Muito vai bem. Abrir o espetáculo.
2: À Sombra da Lua. Segunda pergunta: a noite mais perigosa que viveste acabou em?
1: Chapada. Se eu te contar a noite mais perigosa. Vou-te contar, mas posso que tenho tempo. Eu saía muito à noite, estava nos Fados ainda, nos anos 80, cantava na casa de Fados dos meus irmãos, no Gonçalo, no Vital, no Campo de Rico, ia para os Chafariques até às 4, e depois platô, era sempre o circuito.
2: Aí platô. Platô.
1: E andava muito sozinho nisto. Eu ia sair do platô, para às 6 da manhã, Cacau da Ribeira. Cacau da Ribeira, olha esta história, isto era muito estúpido. Estou no Cacau da Ribeira, lá com o Grunzinasa, para o pequeno almoço. Onde a malta se encontrava, mesmo no mercado de Ribeira, que era giríssimo, eu depois levava a guitarra, sentava-me com uma caixa de fruta, em cima da caixa de fruta, e punha-me a cantar a faca com as vendedoras de fruta, não sei, e elas punham as a cantar. As manhãs eram. Ah, bem feliz! Era giríssimo aquilo. E um dia estou lá, naquelas mesas altas que há, que havia no Cacau de Ribeira, para um pequeno almoço, e estavam 4 tipos ao lado a cantar. Aqueles tipos, aqueles frechos, todos, eles muito alegres, falam todos assim, e a cantar. Eu estava farto de fado até o Tutano. era sempre o bifado, sempre o bifado, e eu disse, o Fábio, outra vez Fábio, eu nunca vi assim. Agora estou a levar, cheguei ao pé deles, eu, todos eles maiores que eu, umas bestas. Eu pensei, olá, já chega de fato. Tenho uma ideia melhor. O que é que foi? Vamos jogar à sardinha. O quê? Jogar à sardinha. Sim, jogar à sardinha. Estás bem à sardinha?
2: Aí é aquele que nos diz.
1: As mãos. Põe as mãos por baixo, depois vamos por cima e tal a ver quem bate uns aos outros. Ah, tá bem, ah, deixa lá o fato. Então vá. Começo eu, como sou minoria, começo eu. Pus as mãos por baixo. Escolhi o maior. Estás. Traz mão, mão, mão, a certa altura. Passou-me para a cabeça assim. Se eu, em vez de lhe dar a mão, lhe der na cara, como é que isso vai, como é que isso vai acabar? Estava a achar aquilo um bocado parado. Traz. E depois, em vez de dar a mão, dei-lhe um chapadão. E voltei a pôr a mão debaixo da mão dele. Como se a coisa fosse uma coisa natural. Ele levou a chapada com as mãos assim viradas ao contrário. Levou a chapada. E eu fiquei, vai, vai, estás pronto. E continuava a querer jogar. Ele tirou as mãos e eu fiquei com as minhas. Eu, então, o que é que foi? E o outro disse assim, vá, ele deu-te. Man, tu deste-me. Eu dei-te. Não dei nada, tu faz parte do jogo. Man, tu deste-me, man. Eles eram quatro. Nem com um podia, quanto mais com quatro. Não dei nada. Ah, já percebi. Vocês não sabem as regras do jogo. As regras, man. As regras, eu sou de Eva, sou lentejano. As regras da minha terra é uma na, um ponto na mão, dois na cara. Ah, vocês não sabem as regras. Man, vai-te embora. Oh, já percebi, vou embora. Mas nunca mais jogo a sardinha convosco.
0: Conseguiste dar a volta à situação.
1: Fui para casa a pensar, oh, estúpido.
2: Passou e os gajos até hoje estão a dizer assim, oh, não sabemos jogar à sardinha, pá. Porquê é que ele não vende a cara? Que eram dois pontos, pá.
0: Oh. Muito
1: do
0: bom.
1: Do que eu me livrei.
2: Terceira pergunta. O que ainda te faz chorar?
1: A ausência dos meus pais.
2: Duro. Quarta, qual foi a maior teimosia da tua vida? Essa aí, pronto, pelo menos.
1: São 40 anos delas.
2: 40 anos. E a última, como gostavas de ser lembrado?
1: Um bom ser humano. Honesto, simples, amigo do seu amigo. Bom pai, de preferência também. Meus filhos, quando eu me vá embora, fiquem com uma boa impressão do pai que tiveram. Que era um, lá está, que era um bom ser humano, honesto, trabalhador, que dá valor às coisas mais importantes da vida, que são o amor e a amizade.
2: Exato.
1: O resto são trocos, nós daqui não levamos nada, cada vez ligo menos, cada vez, já não ligava, nunca liguei muito aos meus materiais, mas hoje em dia ligo.
2: Alguém me dizia hoje, chegas nu e no máximo vais de fatinho.
1: Exatamente. E não consegues distinguir uma caveira de um rico e de um pobre.
2: Não consegues.
1: Com uma caveira, este gajo foi rico, foi... Portanto, vamos todos empacotados. E, portanto, mais importante é transmitir a saúde aos meus filhos. Eu adorava que eles percebessem isso o mais cedo possível. E, pelo resto, que me lembrassem como um homem. Sabes, há amigos meus que vêm de Évora ao espetáculo. Isto quer dizer alguma coisa, é uma terça-feira. Sabe o que isso quer dizer? Tipos que se pegam no carro.
2: Depois de um dia de trabalho.
1: Depois de um dia de trabalho, pegam no carro, vêm para cá para trás às 9 da noite, custa até 9 da noite. Para ouvir o espetáculo e voltar a pé na mesma noite com as mulheres. Isto quer dizer que eu sou um gajo porreiro.
2: Sim, sem dúvida.
1: Percebes?
0: Então, pegando nessas tuas palavras, Mico, quem estiver na dúvida se deverá ir ou não ao teu concerto no próximo dia 26, explica-nos lá porque é que nós não podemos perder este 40 anos de teimosia.
1: Olha, porque vão se gostam de boa música, garantidamente que vão ouvir boa música. Com esses convidados,
0: claro.
1: Só podem ouvir boa música. Vão ver um espetáculo muito diversificado, muito, muito diferente de qualquer coisa que estejam habituadas, porque é informal. Vêm muitos amigos em palco. E garantidamente que vai ser uma noite bem passada, descontraída bem passada. Melhor que ficar em casa agarrado à televisão, porque a televisão hoje em dia só vê só a porcaria. E, portanto, garantidamente que não vão dar a noite por mal.
0: Entretanto, já há poucos bilhetes à venda, não é?
1: Ainda há 130 e qualquer coisa.
0: Portanto, quem quiser é apressar-se a comprar.
1: Sim, a plateia já só há dois e separados. Os balcões, os camarotes também já só há dois. Depois há as laterais, aquelas que são 130 bilhetes. O teatro é pequeno, vai ficar com um ambiente bestial. Portanto, estou convencido, faltam 15 dias para aí, não é? Mais de 15 dias. Acho que até lá vão ser vendidos, com certeza.
0: Com certeza. Olha, e depois o que é que se segue? Quando é que vamos ter música nova?
1: Já está feita.
0: Já?
1: Já.
0: Quando é que vai ser
1: depois
0: lançada?
1: Depois vou para a Figueira, trabalhar lá o bar.
2: O bar da Bola de Nível.
1: O bar da Bola de Nível, um bar de praia, que é alguma coisa que me faltava ter, um bar de praia. Já tive tudo, bar, discotecas, restaurantes, já tive tudo, faltava um bar de praia. Então é este, para fechar a loja. E já tenho a música, uma música nova, que é linda de morrer.
2: Vai ter inauguração o bar?
1: Após a guitarra, vai, mas não sei ainda quando é que vai ser, se vai estar preparado no último fim de semana de maio. Eu faço anos a 28, portanto faço anos na quinta-feira. Sexta. A seguir ao espetáculo. Quinta. É uma quinta, 26 é terça.
0: Ah, sim, quinta.
1: Faço anos
0: sim.
1: Quinta-feira. E ainda não sei se vou lá fazer os anos, fazer uma pré-abertura do bar, só para, ou se faço cá e depois vou no dia a seguir. E espero que abra nesse fim de semana.
2: Muito bom.
0: Ok. E a música nova sai quando?
1: Sai depois do verão.
0: Depois do verão?
1: Depois do verão só.
0: Ok.
1: Vou fazer a Figueira até final de setembro. Entra em estúdio em outubro. Uhum. Espero que a música saia nessa altura.
0: E vamos ter só uma música ou estás a pensar lançar algum álbum ou um EP?
1: Só uma música.
2: Só?
1: Sim, faz música por música. Estão sempre a fazer. Aliás, o Sou Campeão Escolha é o Mal saiu, a seguir saiu o Popular Está Aqui, agora vai saiu uma música de Natal, não sei se ouviu.
0: Sim, a música de Natal
1: também
0: sim.
1: Saiu. Agora vai sair esta. O espetáculo, estou sempre a inventar e, portanto, e é engraçado que a criatividade também vem com necessidade. Às vezes preciso fazer uma música e começa a virar o chip para a composição e as coisas acabam por acontecer. Surgir. Quando não vejo
2: necessidade
1: nenhuma, compor para quê? Acabou de sair uma, não sei o quê, começa a dar preguiça também e depois toco, mas não canaliza as energias para a composição, porque é muito cansativo compor. Em termos mentais, é puxado, é cansativo, sempre depois é que não funciona.
2: Depois achas que nunca está correto?
1: É muito, muito frustrante quando não funciona. Depois eu não sou de acumular ideias, eu sou de guardar as ideias na minha cabeça, acho que estão cá, está a ver? Aquela coisa registar-se, de sempre registar-se, sempre registar-se, se uma canseira, vai vir, nada joga. E eu acredito que a maior parte das coisas boas ficam cá dentro, e onde sei mais tarde ou mais cedo. Então tenho uma ideia, se não a registro, ok. Não entro em pânico, às vezes as ideias boas durante a noite são de registar, mas quando não registro também não fico zangado e perdi. Não, ela está cá.
0: Algum sabe? Dia há
1: algum
0: de
1: dia
0: sair,
1: de voltar.
0: É?
1: E eu acredito piamente que ela.
2: A dar aí a volta e.
1: É. Às vezes pedem músicas, estou a cantar num sítio, pedem músicas que eu não canto. Isto é extraordinário. Há 15, 20 anos. E eu repare, está aqui a letra. A letra está, mas e agora tocá-la?
2: Exato.
1: Nem me lembro do tom. Acho que aqui. Depois é uma coisa extraordinária. A mente humana é extraordinária. Começa a tocar a música e a porcaria dos dedos.
2: Vão lá.
1: Começam a ir. Olha aqui. E não sei como nem porquê. As mãos caem na guitarra e começam a encontrar os acordes. Às vezes falha a primeira, mas se olhas para um correio, na segunda volta da música já foi no sítio certo. Como é que isto. Isto é cabeça, isto ainda bem que eu não estou com Alzheimer.
2: Não, e 15 anos.
1: É muito tempo
2: sem ires lá, não é?
1: É muito giro isto, a música é muito giro. Isto só quem toca. Eu estou sempre a dizer aos cantores: aprendam o instrumento. Vocês ficam tão melhores intérpretes quanto colocam um instrumento.
2: Eu tenho lá uma guitarra, mas eu esqueci-me completamente.
0: Está lá na parede, está lá. Enfim.
1: Mas também não queres cantar para não.
2: Não.
1: Mas repara bem, é engraçado. E tirar esta coisa da cabeça das pessoas que só tocam o instrumento quem quer ser músico. Estão muito enganados. Os instrumentos sim. Existem para todos nós tocarmos e tirarmos prazer deles.
2: E é giríssimo.
0: Exatamente, sim.
2: E é uma fonte de distração e de mesmo para outras áreas.
1: Terapia.
0: É verdade.
1: Tocar um instrumento
2: é terapia. Eu tenho lá piano. Achas que eu sei tocar bem piano? Não, dou uns toques. Mas o facto de estar ali um bocadinho a tocar aquilo, epá, eu saio do meu mundo. Entro noutra dimensão, toda a minha.
1: É terapêutico. Música é a terapia.
0: Mico, obrigado.
1: Nada, obrigado.
2: Muito obrigado.
1: Pelo convite.
0: E podes voltar sempre que quiseres.
1: Obrigado. Para a música nova, quando vier a música nova, ali
0: como quando vier a música nova. Sim, se é depois do verão. Pronto.
1: Vão gostar, chama-se Nota por Nota.
0: Nota por Nota. Está bem. Olha, vamos fechar com o Fado Falado.
1: Boa.
2: Mas o Fado Falado.
0: Com o Mico, com os três. O Nuno e o Gonçalo.
2: Okay. É.
0: Pronto, já falámos aqui também. O Mico falou tanto desse tema também. Vamos fechar com esse. Obrigada.
1: Nada, obrigado.
0: Corra tudo muito bem no próximo dia 26
1: obrigado,
0: de maio,
1: obrigado.
0: Neste 40 anos de teimosia, Teatro da Trindade, se quiser aproveitar para ver este grande concerto.
1: Ticketline, os bilhetes estão à venda
0: na Ticketline. Na Ticketline e já há poucos, portanto é melhor apressar-se. Pedro, quanto a nós, para
2: nós,
0: a semana estamos de volta,
2: semana,
0: não é? Sexta-feira.
2: Mais uma sexta-feira.
0: Um convidado ou uma convidada, não sabemos. Iremos saber na próxima sexta-feira.
2: Exatamente.
0: Que é sempre surpresa.
2: Nós fazemos sempre surpresa, Sofia Mendes. E bom fim de semana para ti.
0: Bom fim de semana. Amigo, um grande beijinho. Obrigada. E até à próxima. Obrigada.

Uma história bem singela, um bairro antigo, uma viela, um marinheiro gingão e a Emília Cigarreira, que ainda tinha mais virtude que a própria Rosa Maria no dia da procissão da Senhora da Saúde. 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
1: Short Story, uma história por semana, por Nuno Fernandes. Bem-vindos a mais um Short Story, onde eu trago uma história por semana. E no decorrer da apresentação da peça Madalena no Teatro Dona Maria II, pusemos falar com a encenadora Sara de Castro e abordámos um assunto que ainda hoje é tabu.
2: A morte dos outros foi banalizada, ela entra-nos pela casa adentro e nós somos indiferentes à morte de quem está longe, às pessoas que morrem nas guerras, a atravessar o Mediterrâneo.
1: Uhum. Que nós não conhecemos.
2: Que nós não conhecemos. E a nossa própria morte, ou a morte de quem nos é próximo, virou tabu. Não se fala nisso. Quando a gente pensa, ai, eu quando morrer, bate na madeira. Não se fala nisso. Ai, não fales nisso. Ou, por exemplo, quando temos alguém próximo que já é mais velhinho e que nós sabemos, claro, que vai morrer,
1: há uma justificação.
2: Quase, sim, há quase uma conversa oculta de, então o que é que tu queres que aconteça quando tu morreres? E o que nos parece, o que fomos pensando sobre isso é que este tabu, este não falar sobre isso, leva à solidão, porque cada um faz esse processo, quer da morte de outro, quer do medo ou de como lida com a sua própria morte, faz esse processo sozinho. Então o que eu levo daqui é, e que tenho tentado levar para a minha vida é, eu não quero mais que a morte, a minha própria ou dos que me são próximos, seja um tabu para mim. Eu quero partilhar os meus medos, as minhas inquietações com os outros. Portanto, não vou bater com os nós na madeira e dizer não vou falar nisso. Não, eu vou falar nisso. E tenho convidado os que me são próximos e que antes tinham algum pruído em falar dessas coisas, nomeadamente na minha família. Vamos falar sobre isto. Vamos falar calmamente, apaziguadamente sobre isto. Para que esses, lá está, para que não seja um processo solitário.
1: A peça Madalena mostra todo este mundo que rodeia a morte, as questões e sensibilidades de cada um, chamando à consciência que é um processo duro, mas natural. Para a semana há mais Short Story, poderá ouvir-nos sempre aqui na rádio, mas também nas principais plataformas de podcast.
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casamento. 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
1: Em Sesimbra, as praias do Ouro, Califórnia, Moinho de Baixo e Lagoa de Albufeira-Mar vão hastear a bandeira azul na época balnear 2026. O anúncio das praias portuguesas distinguidas com este galardão foi feito no passado dia 30 de abril, no Centro de Interpretação Ambiental da Pedra do Sal, em Cascais, pela Associação Bandeira Azul de Ambiente e Educação. A atribuição deste prestigiado galardão às praias sesimbrenses reconhece a qualidade ambiental das zonas balneares do concelho, bem como o trabalho desenvolvido pela Câmara Municipal de Sesimbra na limpeza dos areais durante todo o ano. Este ano foram atribuídas 438 bandeiras azuis em todo o país, das quais 396 a praias, 21 a marinas e outras 21 a embarcações ecoturísticas. Com a chegada do novo programa de promoção de atividade física e estilos de vida saudáveis, as manhãs de sábado em Sesimbra passaram a ser sinónimo de mexer o corpo, de bem-estar e de mais saúde. Caminhadas, treino funcional, yoga, pilates, dança, jogos para todas as idades, bicicleta e atividades náuticas são as propostas do programa, que inclui ainda ações de sensibilização sobre alimentação saudável e saúde mental. Todos os sábados, o Luís, o Sérgio, o Jorge e a Ana, que fazem parte da equipa de técnicos de desporto da Câmara Municipal, convidam a comunidade a participar e a sentir-se mais ativa. A primeira ação do programa Nunca Mais é Sábado aconteceu em abril e foi um sucesso. Em maio, há atividades náuticas na Lagoa de Albufeira, bicicleta e muitos jogos no Parque Augusto Pólvora, na Maçã, e uma aula de cardio-fitness no Parque da Vila, na Quinta do Conde. Informática Descomplicada é a nova versão do projeto Informática Sénior, que surgiu em 2006 para dotar os formandos de conhecimentos a nível de manuseamento, gestão, segurança e otimização de um sistema operativo Android. A atividade decorre às quartas e sextas-feiras, das 10 às 11h30 da manhã, na Biblioteca Municipal de Sesimbra. As inscrições estão abertas através do e-mail biblioteca.leitura.sesimbra@cm-sesimbra.pt. Estão a decorrer as inscrições para as Academias de Verão 2026, que decorrem de 13 de julho a 7 de agosto, de segunda à sexta-feira, entre as 8h30 da manhã e as 6 da tarde, e destinam-se a jovens dos 12 aos 18 anos. São 4 semanas, 8 academias e dezenas de experiências únicas nas 3 freguesias do concelho. Há 2 academias por semana, basta escolher uma e aproveitar o verão. Sobrevive uma semana, bushcraft, natureza e acampamento nas freguesias da Quinta do Conde e Castelo. Pedala até cansar, BTT e orientação na Quinta do Conde. Orienta-te na Serra, exploração da natureza e escalada nas freguesias do Castelo e Santiago. Também sem limites, arborismo, paintball, slide, laser tag e canoagem nas freguesias da Quinta do Conde e Castelo. Vai de vela, com vela, canoagem e pesca na freguesia de Santiago. Desliza na tábua com skate na freguesia da Quinta do Conde. Curte a onda com surf, skimming, bodyboard e paddle nas freguesias do Castelo e Santiago. E Academia de Mochilão, com viagem e acampamento nas freguesias do Castelo e Santiago. As atividades têm o custo de 40€ por academia e há 15 vagas por atividade. As inscrições decorrem online até o dia 12 de junho. Pode obter mais informações em sesimbra.pt. Estão também abertas as inscrições para as Férias Jovem 2026, um mês de diversão com atividades náuticas, idas à praia, à piscina, ao campo e muito mais. Este projeto de animação e ocupação de tempos livres decorre de 6 a 31 de julho, de segunda à sexta-feira, das 8h30 da manhã às 6 da tarde, e é dirigido a crianças e jovens entre os 6 e os 13 anos, desde que tenham frequentado o primeiro ciclo. É composto por 4 núcleos: Sesimbra, Sampaio, Alfarim e Quinta do Conde, distribuídos pelas 3 freguesias do concelho. Há uma percentagem de vagas para crianças e jovens em situação de vulnerabilidade social, isentos ou não de pagamento. Tem o custo de 160€ para residentes e 260€ para não residentes, incluindo atividades, almoço, seguro de acidentes pessoais, t-shirt do projeto e pulseira de identificação. As inscrições decorrem online até ao dia 5 de junho em sesimbra.pt.
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2: Sesimbra é sinónimo de mar, o mar da pesca, do peixe e dos pescadores, o mar da praia, das paisagens e do verão, o mar da história, do património e das tradições, o mar da vela, da canoagem, do surf, o mar profundo que se enche de mergulhadores de todo o mundo à procura da mais bela paisagem subaquática. É este o elemento que molda desde há séculos a identidade do território de Sesimbra e que une a sua comunidade. Em maio, Sesimbra celebra esta união com o programa Maio, Mês do Mar, que partiu de um desafio lançado pela autarquia aos serviços municipais, associações e entidades locais e que foi prontamente aceito por todos. Palestras, exposições, mostras bibliográficas, ateliês, tertúlias ou ações de formação são algumas das propostas que vão acontecer em terra firme. O Aquaway Sesimbra fará a ligação entre a terra e o mar, depois o surf, o stand-up paddle ou a vela terão o mar como elemento central das suas ações. Uma grande parte do programa é dedicada ao debate sobre questões relacionadas com temas marítimos e com histórias, memórias e tradições. Salienta-se a comemoração do Dia Internacional dos Museus, a 18

menção honrosa no IPIC, Índice de Presença na Internet das Câmaras Municipais Portuguesas, referente a 2025, no critério Acessibilidade, Navegabilidade e Facilidade de Navegação. O IPIC é uma avaliação da presença da internet, desenvolvido desde 1999 pela Universidade do Minho, tornado público de 2 em 2 anos. Nas últimas edições, a iniciativa contou com a parceria da Agência de Modernização Administrativa, atualmente Agência para a Reforma Tecnológica do Estado. Esta distinção é o reconhecimento do trabalho que tem sido desenvolvido pela autarquia para organizar e disponibilizar publicamente toda a informação e documentação referente à sua atividade, contribuindo assim para uma gestão mais transparente e próxima dos cidadãos. Este momento é também um incentivo para que este trabalho continue a crescer e a melhorar. Recorde-se que em 2016 o site da Câmara Municipal de Sesimbra foi o 3º no índice e tem estado sempre entre os primeiros municípios portugueses nesta matéria. A Câmara Municipal de Sesimbra informa os encarregados de educação que estão abertas as candidaturas aos serviços de educação para o ano letivo 2026-2027. Inscrições para o pré-escolar, atividades de animação e apoio à família e refeições escolares e também para o primeiro ciclo do ensino básico, atividades de enriquecimento curricular, componente de apoio à família, refeições escolares e auxílios económicos, com apoio para material escolar e visitas de estudo para alunos posicionados no primeiro e segundo escalões do abono de família. Os encarregados de educação devem consultar todas as informações necessárias no portal SER, Sesimbra Educar em Rede, e efetuar a sua candidatura na plataforma SIGA. Mais informações no Departamento de Educação, Divisão de Gestão de Equipamentos e Recursos Educativos, pelo e-mail educacão@cm-sesimbra.pt ou pelo telefone 21-228-8500. 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

0: São um duo britânico que, com o seu bom tech house, que mesmo com um groove repetitivo, nos faz abanar a cabeça e imaginarmo-nos na melhor festa do planeta.
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0: A produzir remixes de músicas que não são suas e transformá-las num house vibrante e característico que só ele sabe como fazê-lo. Este Warriors do britânico Kid A é a prova sonora disso.
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power da música que se segue suscitou muitos uous na altura do seu lançamento. Das mãos do mágico espanhol nasceu este poderoso remix de Nasty Girl com a voz de Inaya Day. Mão no ar para David Penn.

0: clássico desta semana transporta-nos para 2006, quando músicas deste calibre, passa a expressão, não faziam comichão aos mais incomodados de hoje. Curtir de Gregor Salto foi uma pedra no charco nas pistas de dança. Corria o ano de 2006.
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